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1: Guilherme Santiago.
2: Marília. Ai, Loirão. Vamos judiar desse povo.

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2: Israel e Rodolfo, falando de amor.

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1: Bem-vindos à emissão do É Natural Naturalmente para 6 de julho de 2026. Vamos até muito perto das 12 aqui na Marcoense FM. E com os votos também de que tenham passado um grande fim de semana. Ora, esta segunda-feira, a iniciarmos com mais uma emissão regular do É Natural Naturalmente. 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
2: Ora, na nossa atualidade informativa, hoje na capa do Correio da Manhã, ora, dívidas milionárias, Caixa penhora reembolsos de IRS a Joy Berardo. Também na Póvoa de Varzim, duas irmãs morrem a trabalhar em estufa. Quase 10 anos após massacre na Beira, vítimas de monstro sem indemnização. Pedro Dias, sem dinheiro nas contas, não pagou berba a que foi condenado. GNR sobrevivente não consegue voltar ao serviço. Em Setúbal, casal deixa idosa morrer à fome, mas nega intenção. Subida, juros do aforro perto do limite. E na saúde, menos pessoas com isenções de taxas moderadoras. Ainda no Correio da Manhã, para fecharmos, no Irão, Ayatollah ausente no funeral do pai. Ayatollah ausente no funeral do pai. Na capa do Jornal de Notícias hoje, mulheres ganham menos 244 euros do que os homens para cumprir as mesmas tarefas. Duas irmãs encontradas mortas em estufa na Póvoa do Varzim após golpe de calor. Ora, tinham 75 e 72 anos e vendiam hortícolas na feira da Estela. Ora, Segurança Social, reformados com pensões a dobrar já na quarta-feira. E é desta que o acesso à A1 em Anadia vai avançar. Pelo menos é esta a previsão. Ora, concluímos esta primeira parte da atualidade informativa. Vamos escutar os Everything But A Girl no tema Wrong. Voltamos logo a seguir para fecharmos com a segunda e última parte.

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1: De regresso, como prometido, para encerrarmos então com a segunda e última parte da nossa atualidade informativa. Na capa do jornal O Público, despesa do Serviço Nacional de Saúde com medicamentos oncológicos a triplicar em 10 anos. Exames do secundário e a petição pede isenção de custos na revisão de testes. Linha do Algarve, mais comboios e todos elétricos a partir de dia 19. E no trabalho, especialistas querem a inteligência artificial no centro da reforma laboral. 250 anos dos Estados Unidos da América, nenhum país fez mais bem ao mundo, é o que diz Trump em festa comício. E para fecharmos com a capa do Diário de Notícias, hoje o destaque a ficar também para 4 de julho, com eleições à vista. Trump diz que comunismo é ameaça mortal aos Estados Unidos. Ora, no calor, técnicos do INEM e médicos criticam falta de meios. Nos incêndios, onda de calor trouxe fogos mais cedo a Portugal e a outros países do sul da Europa. Em França, contagem decrescente para o veredito que dita o futuro de Le Pen. Sustentabilidade, mercado voluntário de carbono arranca com primeiro projeto já a emitir créditos. Jorge Pinto, se a esquerda quer voltar ao poder, Partido Socialista e Livre tem de estar nessa equação. Ora, 4 em cada 10 portugueses dizem estar pior do que há um ano. O custo de vida no barómetro DNA do Diário de Notícias e a Aximage mostra agravamento da percepção sobre a situação económica das famílias e 63% acreditam que continuará a piorar até ao final do ano. E assim concluímos a nossa atualidade informativa com a promessa de, à hora certa, atualizarmos toda a informação regional aqui na Marcoense FM.
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1: Música é para os Eurythmics. Turning My Side. Passam 21 minutos das 9. Yeah! Uma boa segunda-feira, uma boa viagem se for o seu caso.

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2: Vamos então aos destaques do dia, hoje dia 6 de julho, e hoje é dia de Mundial do Desenvolvimento Rural. E por isso vamos então dizer-lhe a importância desta comemoração, sendo esta data oficialmente instituída pela Assembleia Geral das Nações Unidas, com o objetivo de promover a consciencialização global sobre a importância de erradicar a pobreza e melhorar a qualidade de vida e a sustentabilidade nas comunidades rurais. Para apoiar ou aprofundar o trabalho nesta área, pode explorar iniciativas e recursos em organizações de referência, entidades governamentais em Portugal. A Direção-Geral da Agricultura e do Desenvolvimento Rural coordena e implementa políticas essenciais para a sustentabilidade do setor e também dos territórios. Projetos no terreno, como as organizações não-governamentais, as ONGs de vida, que atuam ativamente no desenvolvimento rural, integrando naturalmente também para apoiar populações mais vulneráveis. Ora, 9 horas 29 minutos. Eu convidei também os Bandidos do Canto com o tema Rosa para homenagearmos todos os que trabalham na vida rural.
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1: Bem-vindos a mais um Coaching Consigo. No dia 1 de julho começou o mês com sorrisos, gargalhadas, e não é por nada que rir continua, mesmo passado estes anos todos, a ser o melhor remédio. E foi no dia 1 de julho que comemoramos o Dia Internacional da Piada, e é a partir da piada que muitas vezes soltamos a gargalhada fácil, se ela for bem contada, e lá está. A mesma piada tem piada no tom certo e na pessoa certa. E por isso é que hoje aqui estamos também a dar destaque ao Dia Internacional da Piada, mesmo neste dia 6 de julho. Doutor, muito bom dia.
2: Muitos bons dias, Raul. Muitos bons dias, caros ouvintes da Marquense. E de facto assim é. Se de facto em maio, no dia 3 de maio, foi o Dia Mundial do Riso, hoje é o Dia Internacional da Piada. Ou seja, seja um, seja outro, é para nos rirmos. E curiosamente, basta pensar no seguinte. Uma criança até aos 4 anos ri entre 200 a 300 vezes ao dia. Um adulto só ri entre 4 a 20 vezes ao dia. E já não era mau. Portanto, a questão, caro ouvinte, gostaria que... Pense no dia de ontem. Quantas vezes acha que riu nesse dia? Porque estamos a perder competências. Nós, em crianças, tínhamos muito mais competência em nos rirmos e estarmos bem dispostos. E enquanto adultos, já não. E o rir é fundamental, não é? Portanto, há quanto tempo não ri? E a piada tem esse efeito, tem o efeito de fazer rir. Com que frequência ri? Lembra-se da última vez que riu? Porque se não se lembra, e se não tiver nenhum tipo de perda de memória, alguma coisa não está bem. Obviamente que não é por não rir que a sua vida vai melhorar. E obviamente que também não é por rir que a sua vida se transformará como que por milagre. Mas a vida não se altera, mas a disposição com que vive a vida, sim. É essa nova disposição que o poderá levar a decisões mais apropriadas e a relacionamentos mais interessantes, pela simples razão que se torna numa pessoa mais interessante de se conhecer. Presumo que terá, com uma experiência própria, pouco interesse de estar com alguém tombudo, chato, irritado ou etc. A questão é, será que você é um desses? Como é que os outros olham para si? Será que anda sempre irritado, zangado, chato, tombudo? Porque se lhe perguntar qual é o seu amigo ou familiar com que você sabe que se estiver com ele vai ficar bem disposto e a rir, todos nós temos algum, ou mais que um, obviamente. E por isso nós também gostamos de estar com aquelas pessoas que são mais bem dispostas, que nos fazem rir. E a questão é, nós não podemos ocupar também esse lugar? Ou seja, temos a capacidade de também fazermos rir os outros? Não só o rir ou fazer rir é um potencial inerente a todo ser humano, mas que poucos utilizam para benefício próprio, quer também dos amigos, dos familiares ou dos colegas de trabalho. Portanto, seria interessante que o riso, assim como o bocejar, são facilmente replicados. Provavelmente já esteve ao seu lado alguém que começou a bocejar e você a seguir começou a bocejar também, parece que ficou com sono. Como provavelmente já alguém esteve a rir, até que você não conhece, e também se começa a rir. Ou seja, mais importante que saber qual o processo e finalidade, que são os neurónios de espelho que atuam de forma inconsciente para fortalecer a interação e a empatia, é por isso que há uma contaminação, é a mais-valia para a saúde dessa ocorrência. Ou seja, quando nos rimos, libertamos um conjunto de neurotransmissores que são positivos para a nossa saúde mental e física. Quem já não se riu só pelo riso de outra pessoa que estava no mesmo local e que nem sequer conhecemos? Portanto, curiosamente, numa primeira fase começamos com um simples sorriso, mas se a causa continuar, acabamos por nos escangalhar a rir, potenciando nos outros o mesmo. E esse é o desafio de hoje. Comece a rir, nem que seja no início muito sem vontade, mas comece a rir e veja o efeito que causa nos outros. Tenha esse seu potencial de fazer rir os outros. E de facto, através da prática do coaching, pode trabalhar o seu entusiasmo, a sua alegria, a sua boa disposição. Este novo estado mental permite ter uma visão realista, mais positiva da vida e superar com mais facilidade os seus maiores desafios.
1: O doutor, quando falou em bocejar, quase que me apeteceu fazê-lo, porque costumamos dizer muitas das vezes que o bocejar que é, como uma doença que se pega.
2: Exato.
1: E o riso a mesma coisa. E muitas das vezes, quando estamos com um amigo e se aquele amigo não sorrir num determinado período da nossa conversa, nós vamos logo dizer, mas estás bem, passa-se alguma coisa. Porquê? Porque o sorriso, se não sorrir, é quase uma demonstração de que a pessoa que não está bem, não é, Sator?
2: Exatamente. Por isso hoje vamos rir mais e amanhã continuar.
1: É verdade. E porque fazer rir é fácil, manter as pessoas a rir é que é difícil. Tenho muito apreço, inclusivamente, pelos humoristas, por fazer, de facto, manter-se por muitos minutos salas constantemente a rir-se. Por isso, hoje aqui também podemos dar-lhes uma homenagem.
2: Exatamente, é excelente dica, porque, de facto, todos nós, muitas vezes, estamos à espera de determinado programa porque sabemos que vamos estar bem dispostos. E isso demonstra o quanto estamos ávidos de rir. E, por isso, a esses profissionais, o meu apreço e a minha homenagem é pelas gargalhadas que já nos permitiram dar e que assim continue.
1: Pois muito bem, Sr. Doutor, muito obrigado. Conto consigo de hoje 8 dias, novamente também, para mais um Quanto Sempre Consigo. Até lá, desejo uma grande semana. Bom dia.
2: Muitos bons dias e até lá, por sim, viver.
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3: Ora, hoje no nosso palco de recordações com os W, Please Don't Go. Um tema de 1992.

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2: Ora, despedimos-nos então com Alexandre Faria neste Rebelbel Pardais ao Ninho. Venha as notícias e nós voltamos para a segunda parte depois dos compromissos comerciais das 10.

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3: Mercoense FM, muito bom dia, são 10 horas.

0: promoção. As notícias das 10, edição da Maria José Ferreira. Bom dia.
1: Bom dia, Sinfãs. Prepara-se para receber mais uma edição de Folk Sinfãs, Artes e Danças do Mundo, um dos maiores encontros internacionais dedicados às culturas e tradições populares. O festival decorre entre os dias 1 e 9 de agosto, reunindo no Conselho grupos folclóricos de vários continentes, num programa que aposta na música, na dança e também na partilha de tradições. Organizado pela Associação Cantas e Cramões Sinfãs, o evento integra a rede do CIOF, parceiro oficial da Unesco para a preservação das artes e tradições populares. Ao longo de 9 dias estão previstos espetáculos, animação de rua, desfiles, oficinas e encontros culturais, promovendo o convívio entre artistas e comunidade. A Igreja Santa Maria no Marco de Canaveses será palco na noite de 11 de julho de um concerto comemorativo que assinala o 30º aniversário deste espaço religioso. O espetáculo contará com a atuação da Orquestra do Norte, sob direção artística e musical de Juliana Sousa Santos, e terá como convidada a soprano Leonor Paes. Em Baião estão abertas as inscrições para a edição 2026 do Patrulha Baião, iniciativa promovida pela Câmara Municipal no âmbito do Programa Voluntariado Jovem para a Natureza e Florestas do Instituto Português do Desporto e Juventude. O projeto destina-se a jovens com idades entre os 14 e os 30 anos e tem como principal objetivo incentivar a participação cívica na proteção do ambiente. A edição deste ano decorrerá entre 15 de julho e 13 de agosto, estando dividida em 2 turnos. O primeiro entre 15 e 29 de julho e o segundo de 30 de julho a 13 de agosto. Nós voltamos com mais informação na edição das 11. Bom dia.
0: Muito bom dia. Até daqui aproximadamente 1 hora para mais informação.
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É importante perceber que nada nos acontece de maneira casual, que tudo tem uma razão de ser, que cada uma das nossas experiências, dos nossos relacionamentos, dos nossos passos, tem a intenção de nos colocar exatamente onde deveríamos estar para o nosso crescimento pessoal. Devemos valorizar a nossa vida. Aproveita a tristeza para valorizar a alegria. Aproveita a solidão para valorizar a companhia. Aproveita os erros para valorizar os acertos. Faça a sua vida valer a pena. Pense nisto e seja feliz.

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4: Rica Psicologia em Conversa, esquizofrenia, compreendê-la para além dos mitos, é o tema da edição desta semana. São nossos convidados, Hugo Guimarães e o psicólogo residente André Moreira. Bom dia, obrigada a ambos por terem vindo à Frequência FM. Doutor André Moreira, a edição desta semana de Psicologia em Conversa, versa a temática esquizofrenia, compreendê-la para além dos mitos, é assim?
5: É verdade, sim, e hoje temos aqui o convidado, o Guimarães, que também é psicólogo, o meu colega na Faculdade do Porto, e eu vou começar por apresentá-lo para que as pessoas possam conhecer e também para dar aqui um ar da tua graça, Hugo, que assim, se as pessoas precisarem de alguma coisa, também sabem onde procurar e um bocadinho com que podem contar. O Hugo é psicólogo clínico com experiência em consulta individual de adultos e de casal, no serviço de consultas da Faculdade de Psicologia da Universidade do Porto e também em prática privada. E trabalha com diversas temáticas, por exemplo, as perturbações emocionais, desafios associados às diferentes transições da vida adulta, entre outras. E tem particular interesse na área da psicopatologia, com formação pós-graduada em psicopatologia, também, e assim como no envolvimento paterno. Não é? Até tu, nas redes sociais, até te pautas um bocadinho por esta intervenção mais na parentalidade.
6: Vou falando aqui um bocadinho.
5: Sim, até já vimos o Hugo na televisão, podemos dizer.
6: É verdade.
4: Esquizofrenia, que é um tema, quando nós ouvimos falar deste assunto, algo pesado.
0: É.
4: Não sei se posso usar esta expressão, mas...
0: Sim, é algo pesado e não deixamos de falar de uma doença mental grave que pode ter diferentes apresentações. Claro que vamos tentar também falar hoje com leveza, tentar esclarecer o que é verdade, o que é que não é, mas sem dúvida que falamos de algo importante e de algo aqui com uma certa carga, mas vamos tentar desmistificar.
5: Sim. Então, se calhar a primeira pergunta é, afinal, o que é a esquizofrenia, não é?
0: Uhum.
5: O que é essa doença? Porque dá-me a impressão que quando nós falamos, eu estou a tentar pôr um bocadinho no papel dos ouvintes, nós pensamos assim numa coisa um pouco estranha, quase mística, assim, algo saído muito fora da caixa.
4: Sim, porque nem todos percebem o que é a esquizofrenia, nem conseguem identificá-la.
5: Exato, uhum. Sim.
4: Porque é de fácil identificação este problema.
0: É fácil identificar, às vezes, os primeiros sinais, porque começa-se a perceber uma alteração do comportamento que é habitual, um progressivo isolamento, às vezes um discurso que começa a ser assim um bocadinho mais bizarro, com algumas ideias estranhas, mas nem sempre é fácil de associar isso à esquizofrenia, até porque podemos ter situações dessas que se confundem depois com outros quadros. Estamos a falar de outras perturbações psicóticas, às vezes psicoses induzidas por substâncias, a doença bipolar ou até algum tipo de depressão. Isto porque a esquizofrenia acaba por ser aqui mais frequente no início da vida adulta, ou seja, ali a transição não quer dizer que não aconteça mais cedo ou mais tarde, mas normalmente é aqui na transição para a vida adulta. Ali os 18, os 20, e às vezes temos jovens que eram uma coisa, que se comportavam de uma maneira e depois começam assim a isolar-se mais, a pesquisar muito sobre certos temas, às vezes até de uma ordem um bocadinho mais filosófica ou religiosa.
5: Paranoia, talvez, não é?
0: É, assim, às vezes um discurso começa a ser um bocadinho mais de suspeição, de desconfiança, e portanto às vezes começa-se a perceber uma estranheza, mas ainda não é possível diagnosticar a esquizofrenia, porque ainda está assim um bocadinho a cozinhar, digamos.
4: Portanto,
0: assim,
4: pode haver antecedentes. Há outra sintomatologia anterior à identificação em si do próprio problema.
0: Sim, sim. Começa a ser mais fácil de identificar a esquizofrenia quando os sintomas são mais exuberantes ou mais marcados, muito intensos. E normalmente aí estamos a falar dos sintomas psicóticos. Ou seja, aquilo que às vezes se chama uma crise ou um surto psicótico, quando a pessoa efetivamente aí consegue-se perceber que a pessoa está um bocadinho fora da realidade. Aliás, começavam por me perguntar o que é que era a esquizofrenia. A esquizofrenia até é difícil de definir, mesmo na comunidade psiquiátrica, é difícil definição, não é? Porque às vezes acaba por ser aqui um conjunto de sintomas, e se formos à etiologia, à formação da palavra esquizofrenia, isto vem do grego, quer dizer cisão da alma ou cisão da mente, e portanto às vezes há aqui esta noção de uma fragmentação, de quase de algo que ficou assim partido, mas atualmente o que nós conseguimos definir da esquizofrenia é uma doença mental que é caracterizada aqui por uma espécie de anomalia dos processos cerebrais, né, que afastam essa pessoa da realidade, ou seja, é quase como se a pessoa estivesse a viver numa realidade paralela que não a nossa, ou seja, nós estamos a ver aqui o microfone à nossa frente, a pessoa provavelmente pode continuar a ver isto, mas pode ver outras coisas, pode ter o que se chama as alucinações, pode ter delírios, que são as perturbações a nível do pensamento, portanto...
5: Desculpa interromper tu, mas alucinações não precisam ser propriamente visuais, não é?
0: Não
5: podem ser alucinações de outro tipo.
0: Exatamente.
5: Também,
0: e se calhar as mais frequentes na esquizofrenia até são as auditivas, ou seja, ouvir vozes.
5: Exato.
0: Na terceira pessoa ou dirigidas à pessoa. Mas é muito comum haver a pessoa começar a ouvir vozes, quase como se fosse uma conversa de duas pessoas a falarem sobre essa pessoa, ou seja, a comentar normalmente coisas não muito simpáticas.
5: E até isso que vemos muito nos filmes, não é? Aquelas vozes que dizem, faz isto, faz aquilo. Nos filmes, claro, que vai imediatamente para assassinar uma pessoa ou algo do género, não é?
0: Certo.
5: Mas é um dos mitos que está construído, que as pessoas têm esquizofrenia acabam por ter quase como uma dupla personalidade. Existem duas ou três vertentes delas próprias que atuam em situações diferentes.
0: Sim,
5: né?
0: Sim.
5: Então, tu achas que isso é um mito também? Não é que podíamos aproveitar para desconstruir?
0: Sim, acho que estamos a ir muito ao centro daquilo que eu também queria sublinhar hoje, porque realmente as pessoas têm essa ideia da múltipla personalidade e não é isso que acontece, apesar de falarmos daquela fragmentação, como diz a palavra, de facto a pessoa não tem múltipla personalidade. O que acontece é que essa pessoa está depois num estado, num funcionamento alterado, que não é o habitual dela, que é muitas vezes provocado, lá está, por essa exuberância, por esses sintomas psicóticos que retiram a pessoa da realidade partilhada. Não é ela de repente assumir outra personalidade. Ela está a ter está a apresentar sintomas que não são do funcionamento normal, que de alguma forma lhe retiram até aqui algum discernimento, algum pensamento crítico perante o que está a acontecer à volta.
5: E é uma luta interna também, não é? A pessoa muitas vezes percebe-se que aquilo não está correto e tenta lutar ativamente contra isso.
0: Exatamente.
5: Depois aquelas comorbidades, como por exemplo a depressão e outros quadros que fazem com que a pessoa fique muito deprimida porque não consegue ter esse contacto com a realidade e funcionar como gostaria, não é?
0: Se calhar nos primeiros episódios psicóticos, porque a esquizofrenia é importante esclarecer que não tem uma cura, é gerível. Há tratamento, mas não há uma cura, portanto não se remite totalmente uma esquizofrenia. Exato. O que acontece é que a partir do momento em que uma pessoa tem um primeiro surto e há aqui uma estabilidade de alguns sintomas, que os critérios dizem que é a partir de 6 meses, se houver uma estabilidade dos sintomas que se pode diagnosticar como esquizofrenia, o que acontece é que vamos integrar essa pessoa num plano de cuidados integrado, multidisciplinar, para prevenir que haja novos surtos, e o que acontece é que, à medida que isto vai acontecendo e que se vai trabalhando com a pessoa, é importante que a pessoa adquira algum posicionamento crítico em relação àquilo que lhe está a acontecer. Isto porque, quando a pessoa está numa fase ativa da psicose, o que acontece é que a pessoa pode não sentir ou pode não concordar que está doente, pode não ter noção daquilo que lhe está a acontecer.
4: E aí é mais difícil o acompanhamento.
0: Em casos até limite, é das situações muito excepcionais em que a pessoa pode ser mesmo internada contra a sua própria vontade. Isto porque pode constituir um risco para ela mesma ou
4: para
0: os outros, se não estiver consciente do seu estado.
5: Sim, e na maioria das vezes depois aquilo que acontece é que esclarece-me depois, se eu estiver a dizer asneiras, não é? Mas depois do primeiro, segundo surto psicótico, vai existindo, à medida que o acompanhamento vai avançando, a pessoa também se apercebe um pouco melhor daquilo que está a acontecer e já consegue identificar, ok, isto não é a realidade, esta coisa que eu estou a ver
4: não é
5: este
4: normal.
5: Aqui, não é normal, esta voz não está a dizer coisas boas, não sou eu a falar.
0: Exatamente.
5: Né? E aí é que passa, é o progresso, não é? A melhoria passa um bocadinho por aí.
0: Sim.
4: Mas como dizia o doutor Hugo Guimarães, é importante para o progresso se a pessoa se submeter e tiver a consciência e admitir que está com um problema e ao mesmo tempo quem a rodeia também colabora, porque por vezes não é fácil. As pessoas que estão à volta do próprio doente não têm essa noção, não é?
5: Exato.
4: E aí cria-se também uma certa dificuldade.
0: Sim.
5: E aqui o trabalho multidisciplinar, nós pensamos sempre nos profissionais, mas uma das disciplinas é o suporte familiar, não é?
0: E às vezes o trabalho dos próprios profissionais de saúde passa por envolver as famílias nesses cuidados também, para alertar e em muitos casos até para certificar que as pessoas fazem o tratamento farmacológico, a medicação direitinha, não é? Adequada. Isto porque, só dar aqui a ressalva, que estou aqui a falar como psicólogo, não é? Psicólogo que tem as suas estratégias, os seus métodos. Vou falar aqui de medicação, mas isso é sempre com os médicos, não é?
5: Com,
0: nomeadamente, os psiquiatras nesta questão. Mas, obviamente, vamos articulando, e o psicólogo, às vezes, também tem este dever de articular com os outros profissionais para sinalizar algumas coisas, para compreender também o porquê de alguma da medicação que é prescrita. O que acontece é que estas pessoas, muitas vezes, não acreditando que estão doentes, não é? Percebendo que muitas vezes até há esta conspiração de que as pessoas é que estão contra elas, e há esta suspeição de que querem controlá-las através de um comprimido, não é? Nós queremos é trazê-las à nossa realidade, porque é assim que nós funcionamos. O que acontece é que muitas vezes essas pessoas querem abandonar a medicação. E uma coisa muito importante que eu gostava mesmo de sublinhar hoje, que a esquizofrenia não é ter constantemente delírios e alucinações. Há fases, há evolução. E apesar de o primeiro momento mais marcante ser esta fase mais

0: que há ali qualquer coisa que não está a funcionar como devia, e se calhar nesse momento temos que ir ao psicólogo ou ao psiquiatra e fazer aqui uma avaliação. Não se consegue evitar a 100% um surto psicótico, mas pelo menos conter ou adiar.
1: Prevenir,
0: exatamente. O que acontece é que, claro que à medida, nós queremos estabilizar os sintomas psicóticos, porque a cada crise psicótica pode haver uma deterioração do funcionamento cerebral. Ou seja, a cada crise a pessoa pode esvaziar-se um bocadinho na sua personalidade, ficar mais apática, com menos funcionalidade. Mas a pessoa tendo o seu tratamento de forma precoce, fazendo a medicação e outras abordagens, seja psicológica ou mais de reabilitação psicossocial, é possível, e às vezes essas pessoas também beneficiam de medidas de apoio ao emprego e de inclusão no mercado de trabalho. Isso é importantíssimo. É importantíssimo também ter um ambiente de trabalho que compreenda que estas pessoas têm um funcionamento normal, mas que são mais vulneráveis em certas alturas a poder descompensar, a poder ter uma crise, e que têm que ter um trabalho também adequado a essas necessidades. Mas, como me perguntava, sim, é possível ter uma vida funcional, uma vida normal como as outras pessoas. Não podemos garantir que haja uma remissão total desta sintomatologia que perturba mais o funcionamento da pessoa. Até porque, algo que eu queria recuperar, muitas vezes as pessoas fazendo a medicação antipsicótica, o que acontece é que há uma transição dessa sintomatologia mais exuberante para outra parte que se chamam os sintomas negativos. E o que é que é? É que uma apatia, uma falta de energia, uma falta de motivação, não é bem uma depressão, mas parece. E muitas vezes as pessoas ameaçam abandonar a medicação porque acham que é a medicação que os está a deixar assim. Mas o que não percebem é que isso é uma outra parte, um outro grupo de sintomas característicos da esquizofrenia. E, portanto, de alguma maneira vão tê-los-iam sempre, mesmo sem fazer a medicação. E aqui, de facto, a medicação é mais limitada. Aqui é muito mais necessário uma abordagem psicológica, uma abordagem de recuperação psicossocial, de integração da pessoa, de aumento de atividades prazerosas. No fundo, aqui temos que ir muito passinho a passinho com as pessoas para tentar trazer-lhes aqui alguma motivação e alguma energia, porque de facto elas nesta fase ficam um bocadinho mais abatidas.
2: E qual é o risco do abandono da medicação?
0: O risco do abandono da medicação, lá está, é o prolongamento desta sintomatologia psicótica em que a pessoa, portanto, se calhar o maior risco, além da ameaça ao bem-estar da pessoa, é a sua exclusão da sociedade. Portanto, temos uma pessoa que não é funcional, uma pessoa que não é capaz de comunicar, como nós estamos a comunicar aqui, não é? De uma forma compreensível para todos. No fundo, é uma pessoa que se calhar não conseguirá trabalhar porque terá mais conflitos com colegas de trabalho, que acham que, em casos extremos, que as pessoas o estão a perseguir ou que lhe envenenam a comida. Portanto, eu diria, há aqui também que terem atenção que estamos a falar até de risco de suicídio, porque estas pessoas muitas vezes, quando estão a sentir-se tão ameaçadas e tão vulneráveis, podem efetivamente cometer este risco, não é? E há aqui também outro mito a desmistificar. Há aqui a ideia de que estas pessoas podem ser agressivas. Muitas vezes são agressivas perante a ameaça, perante o medo. Elas não são mais agressivas que as outras pessoas.
1: Sim,
0: são tão...
1: A nossa realidade é diferente e nós não compreendemos aquilo que está a acontecer.
0: Exatamente.
1: Tudo pode ser visto como uma ameaça.
0: Se vocês me dissessem que estava aqui um elefante, ou melhor, se eu vos dissesse que estava aqui um elefante na sala, mas vocês não o vissem, e eu insistisse, e vocês diziam que não, eu ia ficar confuso, eu ia ficar alterado. Claro, mas como é que vocês não estão a ver que está aqui um elefante?
1: O nosso cérebro diz-nos que o elefante está ali, não é? E é muito difícil convencer uma pessoa de algo que está a ver ou que está a ouvir, não é real.
0: Exatamente.
1: Não é? Então, de repente, estão todos contra mim novamente. É tudo isto que está
0: que
1: aqui
0: às vezes,
1: é estranho para mim.
0: Seja as alucinações, seja às vezes aos delírios, ou seja, não é o ver coisas diferentes, mas termos a convicção plena de que algo aconteceu.
1: Exato.
0: Não é? Eu conversei um bocadinho antes com o André, antes do programa, não é? E se eu agora dissesse que eu tinha visto a envenenar meu café, por exemplo, eu tivesse essa convicção plena.

0: de que ele queria fazer-me mal, não é? Isto é uma perturbação do meu pensamento. Eu nem precisaria de ver isso para achar isso. Portanto, era a convicção de que o André poderia querer fazer-me mal. Mas não aconteceu. Vamos dar esta nota que não aconteceu.
1: É só para o caso da polícia ser ativada.
2: Isto é só para tentar explicar aos nossos ouvintes o que efetivamente pode acontecer.
3: Exatamente. Isto, eu acho que a tua intervenção está a ser particularmente importante também para as famílias, porque nós muitas vezes ouvimos estas histórias, não é? De pessoas, pais, maioritariamente até outros familiares que têm dificuldade em lidar com doentes com esquizofrenia um bocadinho mais violentos até.
0: Sim.
3: E para além disto, permitir que essas pessoas tenham a consciência do tratamento que devem procurar, não é? Também ficam a saber, ok, afinal tudo isto é normal, entre aspas, não é? Não deveria acontecer, mas é uma coisa que é frequente de acontecer com estas pessoas, e a melhor forma que eu tenho de ajudar este meu familiar, não é? Este meu ente querido, é procurar compreendê-lo, procurar explicar-lhe as coisas da melhor forma possível, utilizar aqui um bocadinho esta confiança que eu construí ao longo do tempo com ele, que realmente de proteção, de cuidado, e depois, quando mesmo assim é difícil, não é? Porque muitas vezes existe essa resistência desta, é muito difícil quebrar a realidade da outra pessoa, apesar de ela ser alterada, não é?
0: Exatamente.
3: Procurar o apoio profissional. Sim. E aqui eu até, se calhar, fazia-te esta pergunta mais para as pessoas terem assim o recurso de, ok, em último caso, o que é que eu faço? Como é que eu ativo esta rede de apoio, até por exemplo, um treinamento mais compulsório, como estavas a falar há bocadinho?
0: Sim. Ora bem, aqui realmente é preciso muita sensibilidade, muitos pezinhos de lã, às vezes, para abordar isto com a pessoa que achamos que possa estar doente. Isto porque a pessoa, lá está, tem esta convicção de que pode, que não estará doente, não é? Exato. Que são os outros que estão a achar assim. E o que acontece é como o exemplo do elefante. Se confrontarmos diretamente de não é nada, isso é tudo a tua cabeça, tu é que, como é que tu pensas isso, isso é tudo mentira, a pessoa vai ficar muito reativa. Quando realmente, e deixem-me só dar aqui outros exemplos de delírios que possam acontecer, que também são estes delírios de perseguição, mas também este delírios de às vezes de grandeza, de que eu sou o Salvador, sou o Messias, não é? Às vezes delírios de somáticos, de estou a sentir coisas no meu corpo, vidros no estômago, não é? Mas que nós sabemos que à partida não farão sentido, não é? Delírios às vezes de acharmos que outra pessoa que às vezes nem nos conhece, que está apaixonada por nós. Há aqui diferentes tipos de delírios, assim como as alucinações, também há as visuais, as auditivas e de todos os sentidos. Portanto, quando os familiares reconhecem aqui algo estranho, algo que realmente não faz sentido e que não é propriamente redutível à lógica, não é? O que é preciso é tentar acolher essa pessoa, ouvi-la, ir insistindo, ir, olha, mas estou-te a sentir muito cansado, estou-te a sentir muito desgastado com esta questão, achas que era importante falar com alguém? E se calhar a tendência é dizer que não, que não se passa nada, e às vezes até há essa suspeição, se a pessoa já está desconfiada dos familiares, ainda mais vai estar relativamente aos profissionais. Em situações extremas em que realmente haja uma recusa total de ida a uma consulta ou à urgência, que muitas vezes também pode ser isto, levar a pessoa à urgência, à urgência de psiquiatria, se percebemos alguma coisa, numa situação limite teremos que falar com um delegado de saúde para ele avaliar a situação e de facto perceber se a pessoa tem que ser internada mesmo contra a sua vontade.
3: Aqui onde é que podemos encontrar os delegados de saúde?
0: Aqui se calhar
2: nas unidades de saúde.
0: Exato, se calhar falar com médico de família. Sim.
3: Exato.
2: Doutor André, não sei se há questões dos nossos ouvintes para que possam também ser respondidas aqui pelo doutor Hugo Guimarães e pelo próprio André.
3: Não, eu acho que vou diferir para o que é que percebe aqui do assunto, claramente. Eu, antes de irmos às perguntas, porque realmente pronto, o tempo é curto, queria dizer que realmente faz muito sentido aquilo que o Hugo estava a dizer. Vamos apelar a preocupação não é com aquilo que a pessoa está a ver ou com aquilo que está a dizer, é com o bem-estar dela. Uhum. Eu não estou preocupado, ok, está aqui um elefante, tudo bem, deixa estar o elefante para lá, uhum. mas isto está-te a provocar muito...
0: Se calhar temos é que tirar a pessoa da sala para ela acalmar. Exato, pronto, não é dizer que não está.
3: Vamos lá embora, olha, estás, uhum. estás aí muito nervoso, muito atrás, estás ansioso, não sei o quê, olha, vamos falar um bocadinho lá fora e tal. E assim a pessoa, pronto, exatamente. O problema não é o elefante, não é a pessoa a forma como ela vê exatamente. A realidade, é só um, olha, esta pessoa está preocupada comigo.
0: Exatamente.
3: Traz confiança
0: à exatamente, família. Exatamente.
2: É que eu não sei se posso dizer isto assim, mas nem sempre os familiares entendem portanto, o problema, neste caso do doente, da pessoa que está exatamente com essa sintomatologia, sim. o que revolta de alguma forma, por vezes, a própria pessoa, o próprio esquizofrénico.
3: E não é fácil nós termos, por exemplo, o nosso primo a dizer que está um elefante aqui e a desafiar a nossa própria realidade. Claro. Às vezes nós não sabemos reagir a isto, enervámo-nos, não é? Ficamos assim um bocadinho nervosos. Então, o Zé está-me a dizer isto e eu não estou a ver nada, como é que eu vou reagir a isto? Vou dizer, estás a ser estúpido, tu não tens razão, tu não tens isto. Uhum. Ok, e isto se calhar podia ser verdade, podia estar a ser estúpido se estivesse a ser uma partida, uma uhum. brincadeira de mau gosto, né? Uhum. Mas quando é algo, nós reparamos que é uma pessoa, pronto, um bocadinho mais fragilizada, que se calhar já tem este histórico de alguma sintomatologia, que nós já achamos que algo não está bem com ela, o importante uhum. é fazer como o que estava a dizer, não é? E ser compreensivo, caso contrário será pior.
0: E há que perceber também alguns fatores de risco, não é? Que nenhum deles é determinante, ou seja, se calhar o mais frequente acaba por ser a prevalência na família, uhum. se há outros genética. Casos.
2: Era essa uma questão que eu tinha exatamente aqui, se pode haver aqui uma transmissão genética.
0: Sem dúvida. No entanto, eu não sei a percentagem certa, mas diria, há estudos que dizem coisas diferentes, não é? Mas diria que a percentagem, a probabilidade de se ter esquizofrenia, por exemplo, quando um pai ou uma mãe também o tem, é na ordem de entre os 10% e 20%. Portanto, não é determinante, mas claro que é um fator de risco. Não podemos dizer, a esquizofrenia diz que é multifatorial, ou seja, pode ser causada por diferentes fatores, seja os fatores genéticos, seja outros fatores bioquímicos, desregulação uhum. neuroquímica do cérebro, seja também
2: fatores trauma, sociais. Um trauma uhum. que seja criado por uma questão de bullying ou algo do género também pode desencadear?
0: Sim, pode agravar. Portanto, imaginemos uma situação de bullying que, de facto, é uma coisa difícil de gerir para a pessoa, para a criança, mas que a vai colocar já, por si só, num lugar de exclusão, de isolamento dos pares. De facto, são fatores de risco. Se a pessoa já tiver aqui uma predisposição. Outra coisa importante, os consumos, nomeadamente consumo de cannabis. Nunca saberemos se uma pessoa que fuma cannabis e que desenvolve uma perturbação psicótica, se não tivesse fumado, se teria desenvolvido ou não. Uhum. Fica sempre essa dúvida. Mas, de facto, às vezes pode ser um desencadeador para desenvolver a esquizofrenia, se já houver uma predisposição para ela.
3: Ou seja, não acontece com base naquilo exclusivamente.
0: Pode exatamente.
3: Ser esse potenciador,
0: não é por ter fumado.
3: De desenvolvimento.
0: Exatamente. Não é? Exatamente.
3: Voltando aqui agora sim às perguntas, nós temos aqui algumas perguntas, porque este tema é realmente muito interessante, a maioria das quais nós já fomos respondendo. A primeira era: uma pessoa com esquizofrenia consegue ter uma vida independente longe da família? Ou seja, imagino que estejam a referir a conseguir morar sozinho,
2: sem
3: conseguir
2: sem
3: suporte familiar, exatamente. Sim. Obrigado, Maria José.
0: É uma pergunta difícil, porque de facto eu acho que o suporte familiar por perto é importante. Porquê? Esta pessoa até pode estar muito compensada, uhum. né? Pode fazer a medicação, pode levar uma vida normal, mas nunca sabemos se pode haver, lá está, até numa fase de maior stress, de um acontecimento de vida mais marcante, que possa até haver uma certa descompensação. Eu quero dizer que sim. Mas claro que sempre com alguma preocupação de será que esta pessoa, se um dia poderá fragilizar um bocadinho, será que vai ter, vai conseguir manter a medicação, será que vai ao médico se perceber que alguma coisa não está bem? Esta pessoa, se isso se for realmente algo incontornável, essa pessoa tem é que conhecer muito bem a doença e conhecer muito bem os sinais, não é? De quando é que eu preciso de procurar ajuda? Será que quando eu começo a sentir sentir esta desconfiança, esta paranoia? Será que é quando eu começo a dormir menos? Será que é, lá está, quando eu me isolo mais, começo a ficar mais apático? Uhum. A pessoa, se calhar para isso acontecer, a pessoa tem que fazer, ter uma autogestão da doença muito bem trabalhada.
3: Sim, tem que ser um caso realmente de progresso excepcional.
0: Se calhar diria que numa fase inicial é difícil a pessoa, de facto, estar longe da família.
3: Sim, e pode até ter o seu espaço, não é? Ou ter uma vida propriamente mais independente do dia-a-dia, mas depois estar muito ali próximo da família, ou ter aquelas visitas regulares com a família, posso conversar também, um bocadinho momentos em família, mas que permitam até à família ter aquele olhar atento de, será que o meu filho, o meu neto, o meu primo está bem, e agora quando é que eu posso ajudá-lo mais um bocadinho a ter este suporte? Acho que faz todo sentido. E também, assim, eu se calhar agora vou voltar aqui a dizer as neiras, mas estou aqui para aprender com o Hugo também. Mas eu diria que muitas vezes, para acontecer este tipo de progressão tão, tão positiva, também é importante, e não sei se muito frequente, nós termos aqui uma pessoa muito bem preparada também já de base, não é? Alguém com estudos, com alguma capacidade de encaixe muito grande, não é? Com
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2: Rádio Marcoense, são 11 horas.

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1: Bom dia, edição das 11, a Escola Básica do 2º e 3º ciclo de Totosa, no Marco de Canaveses, vai ser alvo de uma profunda requalificação e modernização. O projeto, apresentado na semana passada, representa um investimento de cerca de 2 milhões e 300 mil euros e pretende melhorar as condições de ensino, aprendizagem e bem-estar de toda a comunidade educativa. A intervenção prevê a renovação do revestimento exterior do edifício e a substituição das caixilharias. Estão também previstas a substituição dos pavimentos, remodelação das instalações sanitárias e a renovação da rede elétrica. O projeto inclui ainda a construção de um novo centro de apoio à aprendizagem, um espaço destinado a reforçar a inclusão e a responder às necessidades específicas dos alunos. Também o pavilhão gimnodesportivo será totalmente modernizado, passando a dispor de melhores condições para as aulas de educação física. Câmara Municipal de Sinfãs entregou 224 bolsas de estudo a alunos do ensino superior, cursos de especialização tecnológica de nível 5 e mestrado relativas ao ano letivo 2025-26. O apoio representa um investimento de superior a 110 mil euros e pretende incentivar a formação académica e a qualificação dos jovens do concelho. As bolsas foram atribuídas a todos os estudantes com aproveitamento escolar, independentemente da sua situação económica, uma medida que, segundo a autarquia, visa promover a igualdade de oportunidades e reconhecer o mérito académico. Paredes recebe entre 8 e 12 de julho mais uma edição do Paredes Handball Cup, considerado o maior torneio de verão de handball de formação realizado em Portugal. Ao longo de 5 dias, a competição vai reunir mais de 2 mil atletas provenientes de Portugal, Espanha, França, Brasil e Áustria. A cerimónia oficial de abertura está marcada para amanhã às 20 horas. Voltamos na edição das 12. Bom dia.
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0: Só música boa. Bem-vindos à terceira e última parte do É Natural Naturalmente, nesta manhã de segunda-feira, 6 de julho de 2026. Está disponível o nosso habitual número de telefone para que possa participar, com um custo para a rede fixa nacional, selecionando a música e dedicando-a para os amigos e familiares. Disponível também no nosso Facebook em Rádio Marquense FM, a imagem do programa É Natural Naturalmente, e nessa imagem pode deixar a sua dedicatória curta.
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0: Vamos então dar início às preferências musicais do outro lado do telefone. Olá, bom dia.
1: Bom dia, Sr. Raul.
0: Eu tenho o prazer de dialogar. Cerdelino, qual vai ser a música para hoje?
1: Uma música de parabéns. Tenho uma filha de parabéns hoje.
0: Como é que chama a filha?
1: Carla Filipe Souza Ferreira.
0: Carla Filipe, que desejamos-lhe também que passe um dia muito feliz e que seja por muitos e largos anos. Vai dedicar para mais alguém?
1: Para o Sr. Carneiro de Paredes, para a Margarida Malmaranda, para a Celeste Amarante, para a Silvia Passo Ferreira, para a Laurinda de Paredes, para a Joaninha, para a Filipinha, para a Alexandra de Lugonidez, para a Lindinha de Paredes, vai ser para o Norberto, para a Karina, e vai ser para o marido da Karina, para a Ana da Suíça, para a Tânia e para o Pedro Conselho, para a minha colega Maria de França.
0: Para compras à maneira.
1: Para compras à maneira, bonita a Ferreira.
0: Muito obrigado, uma boa segunda-feira. Vamos ainda saudar também no Facebook o António Novaes. Muito bom dia para vocês. Tenham uma segunda-feira muito feliz, cheia de saúde, com muitos abraços e beijinhos para todos em geral também, para os meus netos Nélio, Danilo e Álvaro. António Novaes, uma boa segunda-feira, uma grande semana. Obrigado.

0: 11 horas 20 minutos. Olá, bom dia.
1: Bom dia, Sr. Raul.
0: Eu tenho o prazer de dialogar
1: com a Celeste Amarante,
0: que vai escolher uma música.
1: Agatha, muitos anos de vida.
0: Para dedicares?
1: Olha, eu vou dedicar em primeiro lugar para a filha de Senhora Adelino do Marco, grande beijinho, os meus parabéns, que tenha uma vida muito feliz. E para os pais também, os meus parabéns para eles, um beijinho para ele e para a esposa, tudo bom. Agora vai para o Sr. Raul com um bom dia, um beijinho, tudo bom também. Vai para a Dona Olinda de Valdez, para o seu marido João, para a Dona Laura de Amarante, Sr. Adelino já disse, para o Sr. Rui Carneiro de Paredes, Sr. Silva do Aeroporto, Dona Matilde Ribeiro, Menina Silva de Paz Ferreira, Dona Filomena de Paredes, Dona Amélia de Mamás, Sandrinha de Caramos, Dona Emília de Penafiel, Sr. Carlos Roberto Porto, Dona Odete, que estão em família, para a Dona Laura de Amarante, olha, para todos os participantes, eu vim um dia muito feliz para todos, para compras à maneira, visite lojas de Pesemos Feiros, Sr. Rui, até amanhã, muito obrigado.
0: Muito obrigado, uma boa segunda-feira, vamos saudar ainda a amiga Maria Albertina Barbosa, bom dia. E uma boa semana abençoada para todos que trabalham nesta maravilhosa rádio e também aos ouvintes. Quem assina é a Tina de Valongo. Amiga Tina, tudo bom? Uma boa segunda-feira, uma grande semana para si e para os seus também.

0: Voltamos ao telefone. Muito bom dia.
1: Bom dia, Sr.
0: Tenho o prazer de dialogar. Tenho o prazer de dialogar com quem?
1: Ora, bom, Carlos Alberto Porto.
0: Ah, muito bem, Sr. Carlos Alberto. Qual é a música que o senhor quer ouvir?
1: Lá no caminho, Menino dos Tigres.
0: Que é para dedicar?
1: É para dedicar a Nora de Amarante, família. Nora de Amarante e família. Menina Silva, de Paz Freire e as Melhoras. Sr. Silva de Aeroporto de Esposa. Sr. Menino do Marco. Com estado de parabéns a sua filha Carla. Tudo muito parabéns, tudo bom. Sr. Augusto Gonçalves. Dona Emília Pena Fiel. Dona Emília de Amarante. Carlos Machado. A Dona Teresa Mourinho Fumor, seus pais de Rolim de Sarabela. A Dona Emília de Aramamar. Dona Matilde, do Lobo Silva Longo, Alzirinha, da Serrinha, a Dona Palmirinha, marido Marco, e Menina Graça. E para todos, um bom dia para compras à maneira, loja e supermercado, Fiemos Ferreira.
0: Para si e para os seus, tudo bom também, uma boa segunda-feira, uma grande semana. Vamos ainda também ao nosso Facebook. Para saudarmos a Maria Veríssimo, bom dia Raul, que esta semana seja um sucesso para você, um bom trabalho e que seja para si, para as colegas de trabalho e toda a família também. Muito obrigado, uma boa segunda-feira, uma grande semana para todos vós também. Ora, ficamos então com o tema selecionado pelo Carlos Alberto do Porto.

0: 11:30, muito bom dia.
1: Bom dia, Sr. Raul.
0: Tenho o prazer de dialogar.
1: A Maria em Vila Boa de Quires.
0: E a Maria, que música vai selecionar?
1: Lucas de Mateus, filho adotivo, se faz favor.
0: Para dedicar.
1: Ao Sr. Raul e toda a sua família, com um beijinho também do mundo. A Dona Emília de Amarante, a Dona Emília de Pana de Fiel. Para a Helena e para a Isabel, para a Cardina e para o Matias. Para as minhas duas filhas, filhas de Ernesto e marido. Para toda a vossa maravilhosa rádio. Um lindo dia de segunda-feira, com muita saúde, paz, amor e alegria. Tudo bom para si e para os seus. 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
0: Para si e para os seus também, uma boa segunda-feira, uma grande semana. Vamos saudar o Pedro Matos da Silva. Olá, amigo, bom dia. Sr. Raul, queria mandar beijinhos para as festeiras das festas Nossa Senhora da Assunção Morelos 2026. Um abraço ao David Sousa, a Dom Oliveira, Daniela Almeida, Carlos Marques, Agostinho Nogueira e para vocês da Marcoense FM. Muito obrigado. Para si também, Pedro Matos da Silva, um grande abraço, tudo bom.

0: Lucas e Mateus, filho adotivo, voltamos ao telefone. Muito bom dia.
1: Bom dia, Serra, como está?
0: Bem, obrigado, assim espero, e tenho o prazer de dialogar.
1: Com Rosa Maria Loureiro Paredes.
0: Vai escolher um tema também.
1: Sim, Fernando Daniel.
0: A Melodia da Saudade.
1: Melodia da Saudade.
0: Para dedicar?
1: Para dedicar ao André Duas Igrejas, à esposa Marisa, para a minha amiga Fatinha de Loureiro, para a minha prima Milha de Gil Ferreira e para a minha filha Sara Marina de Loureiro, de Lousada. Para completar a maneira, visitas hoje e Pejamos Ferreira.
0: Para si e para os seus, tudo bom também. Uma boa segunda-feira, uma grande semana. Muito obrigado. Bom dia.

0: Regressamos de novo ao telefone. Muito bom dia.
1: Bom dia, senhor. Como está você e a família? Está tudo bem?
0: Tudo bem, muito obrigado. Tenho o prazer de dialogar.
1: É só o meu correio, Maria da Meia.
0: Que vai selecionar um tema ao seu gosto.
1: É o caso solteiro na casa de Deus.
0: Para dedicares.
1: E para dedicar aos meus filhos, à Maria Emília Pereira e família, tudo bom, e à Matilde Ribeiro e sua família, e com meus sentimentos, tudo bom também. E à Silvia Passos Ferreira com as melhores. E para completar a Maria Emília de Lages e para Nama Ferreira, e até amanhã, se as coisas se arrolam.
0: Para si e para os céus, uma boa segunda-feira, uma grande semana. Muito obrigado.

0: E regressamos de novo a mais uma saudação. Muito bom dia.
1: Bom dia.
0: Tenho o prazer de dialogar
1: com a Liliana em Figueira, Santiago.
0: E que quer ouvir um tema ao seu gosto.
1: Marco Ribeiro, Fogo no Peito.
0: Que é para dedicar.
1: Queria dedicar para toda a minha família, para todos os portugueses, principalmente ao meu afilhado Marco Ribeiro, que é o autor da música.
0: Pois muito bem, para si, para os seus, tudo bom também, uma boa segunda-feira, uma grande semana, com tudo bom. Bom dia, muito obrigado.
1: Bom dia, obrigado.

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1: E voltamos ao telefone. Muito bom dia.
2: Bom dia, Sr. Rola.
1: Tenho o prazer de dialogar.
2: José Maria Cristelo Paredes.
1: E o José Maria vai selecionar um tema também.
2: A Noite da Mãe.
1: Para dedicares.
2: Olha, vou dedicar o meu irmão José, a minha esposa e filha, o meu tio Fernando e a esposa, a minha tia Glória, meu marido e filhos de 10 anos, para toda a família Nogueira de Paredes, tudo bom para toda essa família. Pode ser a continuação do Bom Dia, tudo bom para compras à maneira do que tive a fazer.
1: Para si, para os seus, tudo bom também. Uma boa segunda-feira, uma grande semana. Bom, muito obrigado. Obrigado. Bom dia.

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1: Nesta manhã de segunda-feira, 6 de julho de 2026, chegamos assim ao final desta emissão, onde contamos com o patrocínio de Lojas Hiper Gêmeos Ferreira. 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Despedimo-nos por hoje, desejando a todos um bom início de uma boa segunda-feira, e fica a promessa de regressarmos amanhã para mais uma emissão regular do É Natural, naturalmente. E como é natural, contamos consigo no mesmo horário, entre as 9 e as 12. Voltamos amanhã, como é natural, mais velhos, mas muito mais felizes. Até amanhã.

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2: Rádio Marcoense, são 12 horas.

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1: Escola B23 de Outosa vai ter obras. O projeto está estimado em mais de 2 milhões de euros. Em Sinfães, o município entregou 224 bolsas de estudo a alunos do ensino superior. Boa tarde. A Escola Básica do 2º e 3º ciclo de Totosa, no Conselho do Marco de Canavieses, vai ser alvo de obras de requalificação e modernização. O projeto, apresentado na semana passada, representa um investimento de cerca de 2 milhões e 300 mil euros e pretende melhorar as condições de ensino, aprendizagem e bem-estar de toda a comunidade educativa. A intervenção prevê a renovação do revestimento exterior do edifício e a substituição das caixilharias. Estão também previstas a substituição dos pavimentos, remodelação das instalações sanitárias e renovação da rede elétrica. O projeto inclui ainda a construção de um novo centro de apoio à aprendizagem e o pavilhão gimnodesportivo será também modernizado, passando a dispor de melhores condições para as aulas de educação física e de uma bancada retrátil que permitirá acolher atividades desportivas, culturais e gímnicas. Com esta intervenção, o município do Marco de Canaveses pretende reforçar a qualidade das infraestruturas escolares. Câmara de Sinfães entregou 224 bolsas de estudo a alunos do ensino superior, cursos de especialização tecnológica de nível 5 e mestrado relativas ao ano letivo 2025-26. O apoio representa um investimento de 110.650 euros e pretende incentivar a formação académica e a qualificação dos jovens do Conselho. As bolsas foram atribuídas a todos os estudantes, com aproveitamento escolar, independentemente da sua situação económica, numa medida que visa promover a igualdade de oportunidades e reconhecer o mérito académico. Segundo a Autarquia Sinfanense, este apoio reforça o compromisso do município com a educação e o sucesso escolar. Sinfães, que se prepara para receber mais uma edição do Folk Sinfães Artes e Danças do Mundo. O festival decorre entre os dias 1 e 9 de agosto, reunindo no Conselho alguns grupos folclóricos de vários continentes, num programa que aposta na música, na dança e também na partilha de tradições. Organizado pela Associação Cantas e Cramões Sinfães, o evento integra a rede do CIOF, parceiro oficial da Unesco para a preservação das artes e tradições populares. Ao longo de 9 dias estão previstos espetáculos, animação de rua, desfiles, oficinas e encontros culturais, promovendo o convívio entre artistas e comunidade. Segundo a organização, o Folk Sinfães pretende afirmar-se como uma celebração de diversidade cultural, da amizade entre povos e da paz. A Associação Cantas e Cramões convida a população e os visitantes a participarem nesta iniciativa. A Lousada recebe entre os dias 10 e 19 de julho mais uma edição do Saberes e Sabores, onde Lousada se descobre.

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0: Muito boa tarde, meio-dia e 31, já a seguir na Marcoense FM, a primeira edição de Bola ao Centro.
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0: Esta noite há duelo ibérico Portugal-Espanha no Mundial dos Estados Unidos. A seleção portuguesa tenta a qualificação para os quartos de final. Nesta edição vamos ainda escutar o novo treinador da equipa sénior de hóquei em patins do Vila Boa do Bispo.
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0: Muito boa tarde, Portugal defronta esta noite a Espanha nos oitavos de final do Campeonato do Mundo. Procura uma vaga nos quartos de final. Roberto Martínez tem todo o plantel disponível e não deverá mexer muito na equipa que venceu a Croácia. Diogo Costa deve manter-se na baliza. Na defesa, João Cancelo à direita. Na esquerda, Nuno Mendes, Ruben Dias e Renato Veiga, os centrais. No meio-campo, Vitinha, João Neves e Bruno Fernandes. No ataque, Rafael Leão, Pedro Neto e Cristiano Ronaldo deverão formar o trio ofensivo. Ainda assim, o selecionador pode reforçar o meio-campo com Bernardo Silva ou voltar a apostar na dupla João Félix e Cristiano Ronaldo. Seja como for, Roberto Martínez não revela se vai fazer alterações.
4: Não é falar de a saída de um jogador, isso não é como nós trabalhamos, é o contrário. O que um jogador pode acrescentar, todos os nossos jogadores, já falei disso, que são incríveis com o seu compromisso para a seleção e para a equipa, e precisamos utilizar isso. Certamente jogar contra a Espanha não é o mesmo que jogar contra a Colômbia, ou provavelmente a Croácia é uma equipa que também gosta da bola, mas nós precisamos de ajustar naquilo que possa ajudar aos nossos jogadores a fazer a diferença. E isso é a ideia que continuamos, e precisamos de fazer isso durante o jogo. Mas posso dizer que todos os jogadores treinaram bem esta manhã, estamos todos preparados, e o foco é sempre relembrar que o logro individual do jogador na seleção é estar aqui. E depois estamos para ajudar ao logro coletivo.
0: E Roberto Martínez revela aquela que considera ser a receita para bater a Espanha.
4: Acho que precisamos da bola, precisamos de defender com bola. As duas equipas precisam ser muito boas sem bola, precisam de ajustar, de defender rápido as transições, precisa de personalidade para poder manter o nível, para poder manter todo o jogo todo, uma intensidade alta e poder utilizar a totalidade do grupo. Precisa frescura, precisa que os jogadores que entram no banco acrescentem, e acho que é um jogo de personalidade para poder manter a ideia de jogo que as duas seleções temos.
0: E na conferência de imprensa da antevisão à partida com a Espanha também esteve Cristiano Ronaldo, que deixa elogios ao adversário. Diz que é uma seleção de muito talento.
5: Eu vejo sempre a Espanha como uma seleção de muito talento. No individualizar ninguno, es que son muy buenos, es la verdad. La España es una selección muy buena, de generaciones que yo desde que estoy acá, desde 2003, 2004, a mí siempre veo a selección de España como candidata a ganar lo que sea. Mañana va a ser una batalla muy dura, y lo que tenemos que hacer es tener mucha fe, correr y tener coraje. É a única maneira que eu vejo que possamos ganhar a Espanha, sinceramente.
0: E do lado espanhol, Luís de la Fuente considera que este duelo ibérico é uma autêntica final.
6: Sim, sí, é uma final.
2: Una final, digo, por lo que significa. Ese puede ser el último partido, si no estamos acertados y tiene el acierto Portugal, o seguir tres partidos más. Y aquí la mejora tiene que ser, además de progresiva, constante, pero inmediata. Creo que en ese camino estamos. Y yo, cuando me refiero al margen de mejora que tenemos, es porque yo soy tan optimista y tengo tanta fe y tanta confianza en estos futbolistas que creo que todavía estamos siempre en margen de mejorar, en posibilidades de mejorar. Y mañana, con respecto al último partido, nos va a exigir ser un poco mejores todavía de lo que entonces fuimos.
0: Luis de la Fuente, o selecionador espanhol, Portugal-Espanha, mais logo 8:30 da noite, em Dallas, no Texas, perante cerca de 80 mil espectadores. O estádio é coberto e climatizado, pelo que o calor não deverá influenciar o jogo. Recordo, este Portugal-Espanha tem início agendado para mais logo às 8 da noite. Nos restantes jogos dos oitavos de final, a Inglaterra venceu o México por 3-2, num jogo disputado no estádio Azteca. Harry Kane de penalti e Jude Bellingham, que bisou, marcaram para os ingleses, enquanto Raul Jiménez, também de penalti, e Julian Quiñones apontaram os golos mexicanos. A Inglaterra vai agora medir forças com a Noruega, que surpreendeu ao afastar o Brasil. Vitória por 2-1, com Haaland em destaque ao fazer os dois golos da equipa norueguesa, com assistências do benfiquista Sheldrup. No final da partida, Carlo Ancelotti não escondeu a desilusão pelo resultado e o afastamento precoce do Mundial.
6: É óbvio que estamos todos profundamente tristes, porque eu acho que o equipo até agora fez não um Mundial espetacular, mas um bom Mundial. E eu acho que também no jogo de hoje se podia merecer ganhar o jogo. E quando passa um momento assim, tu tem que pensar que una derrota es el empiezo de una nueva aventura, de una nueva temporada. Tenemos que seguir trabajando, mejorando.
0: Carlo Ancelotti, após a derrota do Brasil frente à Noruega por 2-1, Haaland fez os dois golos dos noruegueses. Já na segunda parte, em cima do apito final, Neymar, de grande penalidade, fez o golo da Canarinha. Neymar, que anunciou o adeus à seleção, confirmando que o encontro marcou o fim da carreira internacional. A Noruega enfrenta agora a Inglaterra no próximo sábado às 10 da noite em Miami. Ainda para esta madrugada, os Estados Unidos jogam frente à Bélgica. O vencedor desse encontro será o adversário do vencedor da partida desta noite entre Portugal e Espanha. Recordo, esse Portugal-Espanha arranca às 8 da noite. Por aqui, depois de ter ficado apenas a 1 minuto e 24 segundos de garantir a subida à 2ª Divisão Nacional de Hóquei Patins, o Vila Boa do Bispo inicia um novo ciclo com Miguel Viterbo no comando técnico da equipa sénior e da coordenação da formação. A mudança de treinador não altera a ambição do clube do Conselho do Marco de Canaveses, que volta a assumir a subida de divisão como objetivo e pretende reforçar o trabalho desenvolvido nos escalões mais jovens. A escolha do técnico de 48 anos surge na sequência da saída de Ruben Fangá. Miguel Viterbo chega proveniente do Famalicense, clube que orientou nas duas últimas épocas na 2ª Divisão Nacional, depois de experiências no Hockey Bassano de Itália e no Valongo. Para António Pinto, presidente da secção de Hockey Patins do Vila Boa do Bispo, o convite feito ao treinador enquadra-se numa estratégia que já estava delineada antes do desfecho da temporada.
7: Vamos ter um novo treinador que não dispensa apresentações, vai ter a equipa para tentar novamente subir e fazer uma coordenação das camadas jovens, que é isso que nós queremos também, começar a ser fortes.
8: A escolha do Miguel, pela experiência que tem?
7: Sim, pela experiência que tem, e um treinador que já conheço há muitos anos. E não foi muito fácil convencer o Miguel a um projeto destes, mas conseguimos. Pronto, o projeto era para a 2ª Divisão. Nós, quando começámos a contactar o Miguel Viterbo, era para a 2ª Divisão. Felizmente, ele vai aceitar este desafio de fazer a 3ª e a coordenação, mas tínhamos tudo planeado, era para a 2ª Divisão.
8: E foi isso que lhe pediu a subida da divisão, presidente?
7: Claro, vamos lutar outra vez pela subida da divisão. Nós temos que nos organizar de maneira a podermos ser um clube. A ideia é mais esta época e uma próxima, e arranjar condições para nos mantermos na 2ª Divisão.
0: António Pinto, presidente da secção de hóquei em patins do Vila Boa do Bispo, sobre a escolha de Miguel Viterbo, novo técnico da equipa marcoense. Ora, Viterbo admite que a visão apresentada pela direção foi determinante para aceitar o convite.
9: Acima de tudo, a conversa que tive com as pessoas, com o presidente e com o Tiago também, gostei muito do projeto que apresentaram, o que é que eles veem para o futuro do Vila Boa. É óbvio que é um projeto não de um ano, é um projeto a médio e longo prazo, e acima de tudo esse desafio de fazer crescer o clube, não só na questão sénior, porque a questão sénior de facto já tem sido feito um bom trabalho. Infelizmente não conseguiram a subida no último ano, mas estiveram muito, muito perto disso. Obviamente vamos tentar conseguir isso, sabendo que a dificuldade e a responsabilidade no próximo ano será outra do Vila Boa, porque de certeza absoluta que para o ano todas as equipas vão olhar para o Vila Boa de uma forma diferente. Portanto, sem qualquer tipo de pressão, vamos querer lutar por esse objetivo, mas sabendo que há outras equipas com outras condições. Mas, acima de tudo, também dar aqui a experiência, trazer aqui a experiência e o conhecimento para também formar os miúdos, porque clubes destes vivem acima de tudo da formação.
8: Impulsionada foi a formação, é o que pretende.
9: Sim, o grande objetivo é mesmo esse, é dar aqui o conhecimento, a minha experiência nessa área e fazer crescer o clube nesse sentido.
0: A subida de divisão continua a ser uma meta assumida para o Vila Boa do Bispo, como ouvimos de resto o presidente António Pinto. Miguel Viterbo prefere uma abordagem mais prudente.
9: Obviamente que temos isso como objetivo, mas sem grandes expectativas, sem pressões. Vamos olhar o jogo a jogo. Acima de tudo, ainda é muito cedo, ainda não temos a equipa completa do próximo ano, portanto ainda estamos a trabalhar nisso. Neste momento o que nós podemos prometer é trabalho e seguramente se isso

0: A época passada é outra prioridade partilhada pela estrutura e pelo técnico primeiro, Miguel Viteiro.
1: E o desafio também é esse, é o que nós estamos a tentar fazer, criar ou conseguir ficar com a base, a estrutura da equipa do ano passado. Estamos a trabalhar nesse sentido.
2: E obviamente ir buscar um ou outro reforço para acrescentar a isso.
1: Se possível, muito embora quando o campeonato termina em julho, é um problema, porque o mercado já está quase, não está fechado, mas não está fácil, portanto, mas vamos tentar.
0: Ora, António Pinto, presidente da secção de hóquei do Vila Boa do Bispo, também sublinha a importância de manter a base do plantel da época anterior.
3: O objetivo é este, tanto que a equipa sénior da nossa é composta por uma base de jogadores do Vila Boa do Bispo, e nós queremos sempre manter uma base de bons jogadores, e temos formação, pelo que nos têm vindo buscar clubes fortes, é dizer que temos sempre alguns bons elementos na formação. E esses bons elementos, se gostam na mesma do clube, e mais tarde ou mais cedo vão ter que regressar e vão ter que fazer parte de uma das futuras equipas séniores, que é por aqui que passa.
2: Mas a ideia é, não diria a curto prazo, mas em poucos anos ter uma equipa ainda mais recheada de atletas aqui de Vila Boa do Bispo ou do Marco.
3: Sim, a ideia é essa. Precisamos é que eles que sejam bons, que se representem bem a equipa, e acho que sim. Com uma coordenação que vamos começar agora a ter muita atenção na formação, todos os jogadores, se forem bem formados, têm possibilidades de serem bons jogadores no futuro.
0: Ora, além da equipa sénior, a formação assume um papel central no novo projeto do Vila Boa do Bispo. António Pinto considera que a coordenação de Miguel Viterbo poderá ser determinante para reforçar a identidade do clube.
3: É um trabalho de uma...
0: Já ouvimos essas declarações sobre a formação. Também o Miguel Viterbo fala nessa prioridade de fazer um bom trabalho.
1: Aquilo que nós queremos é fazer crescer os miúdos, fazê-los ganhar princípios de jogo, acima de tudo princípios de trabalho, e fazê-los crescer. É o único objetivo, é fazer com que os miúdos trabalhem bem e que não queiram sair daqui para ir para outros lados, porque não se trabalha como se deve ser. Esse é o paradigma que nós queremos mudar, é fazer com que os miúdos com qualidade, acima de tudo, não só com os com qualidade, mas aqueles que têm qualidade, que não saiam para poderem trabalhar da forma que eles acreditam, e os seus pais também, que devem trabalhar. Portanto, esse é o grande objetivo, é reter a qualidade que existe nesta zona, que existe alguma.
0: E no Vila Boa do Bispo, o Vila Boa do Bispo continua também focado no reforço das condições do clube. António Pinto destaca o esforço financeiro necessário para manter uma equipa competitiva e aponta a cobertura do ringue exterior como uma das principais prioridades.
3: É um trabalho de uma base, de uma equipa de direção e seccionistas que nos ajudam nos eventos que temos que organizar, e depois também as empresas daqui do Baixo Conselho que nos apoiam de alguma maneira, e vamos tentar cada vez estar mais junto das empresas e junto dos eventos que vamos criar, para tentar termos a sustentabilidade que até hoje fomos tendo e fomos garantindo sempre uma boa gestão.
2: A nível de infraestruturas, falta alguma coisa, presidente?
3: Nós temos boas infraestruturas, nos falta cobrir ali um pavilhão que está adormecido e nós precisamos muito dele, e é um dos objetivos que nós temos que tentar fazer, ligado com a direção da Casa do Povo, para tentar criar mais condições, até porque há também o futsal, e que nos impede de ter o campo a 100%. Esta época tivemos que alugar o pavilhão da Abragão para alguns escalões, o que nos custa à secção é que tinha que pagar os aluguéis. Portanto, é evidente que não é um projeto para um ano, de um, dois anos, será um projeto mais dois, três anos, para tentar cobrir ali aquele pavilhão e termos condições ainda melhores do que temos.
2: Neste caso está a falar a cobertura daqui deste campo?
3: Do ringue exterior, exatamente. O primeiro ringue onde começou o hóquei em patins.
0: Finalmente, Miguel Viterbo, novo treinador do Vila Boa do Bispo, deixa uma mensagem aos adeptos.
1: Agradecer desde já, porque fui acompanhando o apoio que o clube teve, nomeadamente nos séniores, neste,

0: últimos jogos e fazer com que eles venham desde o primeiro jogo, independentemente dos resultados, que estejam sempre connosco, porque tenham a certeza que nós vamos trabalhar muito e nós, para eles, obviamente que trabalhamos para nós, mas trabalhamos muito essencialmente para eles, portanto que nos ajudem a ser felizes.
1: Miguel Viterbo, o novo treinador da equipa de hóquei em patins do Vila Boa do Bispo, que volta a apostar e vai voltar a tentar ascender à segunda divisão nacional.

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1: Muito boa tarde, bem-vindos. Emissão de envolvências para esta segunda-feira, 6 de julho. Vamos consigo até às 14 horas. Em via aberta pelo nosso telefone habitual 255-539-098. 255-539-098. Pode ligar e pedir a música da sua preferência.

0: Vamos então para a primeira chamada telefónica. Olá, boa tarde.
1: Boa tarde, meu amor, como é que está? Como foi o fim de semana, minha filha? Está tudo bem?
0: Foi bom, com muito calor, dona Fátima.

0: Próxima chamada, olá, boa tarde.
1: Boa tarde, Maria Zona.
0: Adelino, o tema é de Zé Mário, vai dedicar.
1: Outro vai ser parabéns para uma filha minha, que está de parabéns. Seja muito feliz com quem ela deseja. Um colega meu que também não teve parabéns, a Manuel, a sapadora. E vai ser para o Sr. Carneiro de Paredes, Miguel Irmão Miranda, para a Celeste Amaral, para a Silva Paz Ferreira, para a Laurinda de Paredes, para a Joaninha, para a Filipinha, para a Alexandra de Gornizés, para a Lindinha de Paredes, para a Eduarda, para a Tânia da França, para a Karina, para o marido, e para o Norberto, para o Pedro Palsteiro e para a minha colega Maria Eduardo Freixo, para o Alberto Porto e Augusto Gonçalves. E para si, para a sua família, posso comprar visitas e querem.
0: Uma boa segunda-feira, boa tarde. Fiquemos então com o tema de Zé Mário. Feliz aniversário, parabéns para a filha.
1: Obrigado.

0: Seguimos ao encontro de mais um ouvinte. Olá, boa tarde.
1: Olá, menina Maria José, como está? Passou bem?
0: Obrigada, dona Amélia. A senhora também?
1: Também, menina. Vai-se andando com este calor insuportável, mas lá se vai indo.
0: Ai, não diga nada, não diga nada. Que eu entrei no carro, estavam 42 graus.
1: Ah, pois. Ontem fui ele amigo mais o meu marido, mesmo com o ar-condicionado. Estava um calor. Dentro do quarto ainda estava bem, mas assim que parava, pronto.
0: Aquecia. Ora, dona Amélia, o tema é de Amália Rodrigues, Estranha Forma de Vida, vai dedicar?
1: Vou dedicar ao meu marido, à dona Maria José de Passos Ferreira, à dona Viviana, à dona Emília de Amarante, à dona Cândida Sinfães, à dona Filomena Vilela, para a menina Sílvia, com um beijinho muito especial meu e do meu marido e com tudo de bom, para o senhor Carlos do Porto, Carlos Alberto, para o senhor Silva do Aeroporto, para a dona Celeste de Amarante, a dona Emília de Penafiel, para a menina Sandrinha e para a irmã, também com rápidas melhoras. Muitos beijinhos para a menina Sandrinha, já falei de caramba. E para a dona Celeste de Amarante, para todos, muitos beijinhos e tudo bom e muita saúde. E vai um beijinho muito grande para a menina Maria José, para o seu filhote, para o seu marido, para a sua mãezinha, para todos os seus, minha querida, com tudo de bom e que corra tudo bem, que este calor se vá embora mais um bocadinho e venha uma fresquinha e uma chuvinha. E um abraço do meu marido para todos e para a especial para a menina. E Maria José, é sempre um gosto falar com a menina, fico bem, muito obrigada.
0: Obrigada.
1: E até amanhã, se Deus quiser. E para o seu carro comprar, vamos à Bitacar.
0: Muito
1: beijinho
0: obrigada.
1: E obrigada.
0: Obrigada, beijinho também para si e para o Sr. António. Obrigada.
1: Obrigada, menina. Obrigada.

0: 13:29. Olá, boa tarde.
1: Boa tarde, Ana Maria de Ferreira. Está tudo bem consigo?
0: Bem, obrigada, Maria, com a senhora.
1: Como está, Ana Maria de Ferreira? Obrigada.
0: O tema é de Joana Padroeira, vai dedicar.
1: Olá, Ana Maria de Ferreira, toda a sua família com o beijinho do tamanho do mundo. Olá, Ana Emília de Amarão. Olá, Ana Emília de Panafiel. Para a Isabel e para a Helena, para a Carina e para o Matias. Para as minhas duas filhas, filhas de Amete e marido. Para toda a vossa maravilhosa rádio, com o Embrio de segunda-feira. Com muita saúde, muita paz e muito amor. Tudo bom para si e para os seus. Para o seu carro comprado, a Habitacar.
0: E para si também uma boa segunda-feira. Boa tarde.

0: 13h34, vamos até São Lourenço do Douro. Olá, boa tarde.
1: Olá, boa tarde, José, como está?
0: Estou bem, José Amarelo. Obrigada, ao senhor também.
1: O senhor também, igualmente.
0: Muito
1: espero
0: bem.
1: Que o senhor também esteja melhor agora, devido ao calor, mas olha, isto é... Já é tempo do hábito, pronto, isso é assim mesmo.
0: É verdade, estamos no verão, não é?
1: Estamos no verão. É verdade, o verão é mesmo assim.
0: Oh, José Manuel, o tema é de DJ Ruma Fátima, bota lenha na fogueira, não faça isso.
1: Não faço isso mesmo, não.
0: Então.
1: Apanha-nos mais uns aninhos e isso não dá jeito.
0: Claro. Ora bom, vamos lá então ao tema de... à dedicatória, faz favor.
1: Bom, sim, senhora, eu vou já para dedicar a fanfarra de Passos Gaiolo, ao Mauro, ao Luís, ao João Coelho, ao João Calceiro, ao seu Jaquine, para todo o meu geral e para todos vocês aí da rádio. Para se eu quero comprar, vai a Bitecar.
0: Uma boa segunda-feira, boa tarde.
1: Boa tarde, igualmente
0: muito
1: para vocês também,
0: obrigado.

0: E assim seguimos para a nova chamada. Olá, boa tarde.
1: Boa tarde, menina Maria José.
0: Celeste, bem disposta?
1: Bem disposta, muito obrigada. A menina também?
0: Também, obrigada. O tema é de...
1: Lucília do Carmo.
0: Isso mesmo, Lucília do Carmo, Maria Madalena. É isso, não é, dona Celeste?
1: É, sim, senhor. Se não vai... fosse, passava assim.
0: E vai dedicar...
1: Olha, vou dedicar para a menina Maria José com um beijinho, com uma boa tarde, um bom dia de segunda-feira, tudo bom para si, para toda a sua família, vai para toda a minha família, vai para a Lindinha de Paredes, para a dona Linda de Valdez, São Maria de João, para a dona Laurinha Marante, vai para o senhor Lino do Marco, mais uma vez, parabéns para a filha, tudo bom para ela, muitas felicidades. Vai para o senhor Ricardo de Paredes, senhor Silva de Aeroporto, senhor Silva de Aeroporto, dona Matilde Ribeiro, menina Silvia de Passo Ferreira, dona Filomena de Paredes, dona Ameira de Mamari, um beijinho para ela e para o seu marido. Vai para a Sandrinha de Caramos e toda a família, Dona Emília da Pena Fiel, para o Sr. Carlos Alberto Porto, para Dona Odete Gatão e família, para as minhas duas, para todas as famílias, para todos quando são de parabéns, um beijinho para todos, um bom dia para todos, para o seu carro comprar. Visita bem até cá, para a menina Maria José, um beijinho até logo e obrigado.
0: Muito obrigada, Celeste, também para si, resto de uma boa segunda-feira. Vem aí então Lucília do Carmo com o tema Maria Madalena.

0: E vamos até Lamego. Olá, boa tarde.
1: Olá, boa tarde, minha querida. Como é que está? Boa tarde para todos os amiguinhos e amiguinhas da Senhora Lá de Marcoentes.
0: Está tudo bem, dona Olinda. Obrigada. E a senhora?
1: Também, com este calor, minha querida, nem lhe digo nem o conto. Eu só tenho pena do pessoal que anda na vinha a trabalhar, que anda nessas obras e esses calceiros e tudo, minha querida. Só com este calor, não é?
0: É verdade, é
1: porque
0: verdade.
1: Porque quem anda na vinha, minha querida, pegam às 6 da manhã e está tantas, há trabalhadores que pegam das 6 até às 2 horas com a máquina de segar a erva. Mas por acaso o meu irmão e o outro pessoal na quinta bacaria andam só das 6 até às 10 e das 10 até às 2 horas nos campos. Mas está muito calor, minha querida.
0: Ora bom, dona Olinda, vamos lá então à música, à dedicatória, faz favor.
1: Bem, um beijinho para aqui para o meu marido com os rapazes melhores, vai para o meu irmão, vai para o meu Renato Taneiro, vai para o meu Paulinho de Santo Neves, que vai na hora para a minha princesinha. Eu vou bem um beijinho para a dona Celeste Amarante, para ela, para toda a família e rapazes melhores para a filhinha dela. Vai para a Sandrinha, para os meninos também, as melhores para a mana dela. E vai para o senhor Silva também, vai um beijinho para a dona Fernanda Cachelo, minha madrinha, vai para a dona Viviana, vai para o senhor também as melhores. Vai para a Laura da Marete, vai para o meu primo Faria, vai para aquelas duas manas de França. Vai para o senhor Norberto de Paris, vai para a minha Sílvia. Um beijinho muito grande, minha querida, com tudo bom. E uma boa segunda-feira, boa semana, com tudo bom e a rapaz melhor, minha querida. Que não se dê à menina o primeiro desejo e para a minha família. E vai para todas as amiguinhas, para todos os cavalheiros e agora vai um beijinho muito grande.

0: Passam 49 minutos das 13 horas, ainda pode pedir a última música neste espaço de emissão de envolvências.
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1: Ora vamos então para a última chamada. Olá, boa tarde.
2: Olá, boa tarde.
1: Sandra, bem disposta?
2: Sim, está tudo bem. A Marisa também está?
1: Também, obrigada. O tema é de Carlos Rivera, vai dedicar.
2: Sim, olha, vai um beijinho grande aqui para toda a minha família, um beijinho à minha irmã e vai um beijinho para a Dona Amélia, para a Celeste, para o Sr. Adelino e para a Dona Olinda e para o Sr. João Paulo que os ouviam. Um beijinho de parabéns para a filha do Sr. Adelino e vai para todos os outros amiguinhos que eu costumo falar também e para a Marisa um beijinho grande e para o seu carro comprar a visita Bitercari.
1: E para a senhora também, resto de uma boa segunda-feira, boa tarde.
2: Aqui,
1: obrigada. Aqui fica então o tema de Carlos Rivera. Ponto final da emissão de envolvências neste dia 6 de julho. Boa tarde.

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0: 6, espero que esteja a passar uma ótima tarde da segunda-feira. Muito calor, é verdade, mas espero que ainda assim esteja confortável, apesar das temperaturas muito elevadas. Se tiver de férias, ainda melhor, aproveite da melhor maneira, sempre na companhia da Marcoense FM. Temos muita música boa aqui na turma até às 6.
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0: E agora é de Mondinácio.

0: Próximo chama-se Coração de Férias. Estamos a 4 minutos das 4 da tarde. À hora certa vamos ter informação regional, edição com Maria José Ferreira. Já regresso daqui a pouco para a segunda parte.
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2: Muito boa tarde, são 4 horas.
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2: Informação regional, a edição das 4 com Maria José Ferreira. Muito boa tarde.
3: Boa tarde, edição 2026 do Folk Sivais, Artes e Danças do Mundo, um dos maiores encontros internacionais dedicados às culturas e tradições populares. Vai realizar-se de 1 a 9 de agosto. O festival reúne grupos folclóricos de vários continentes num programa que aposta na música, na dança e na partilha de tradições. Organizado pela Associação Cantas e Cramões de Sinfãs, o evento integra a rede do CIOF, parceiro oficial da Unesco, para a preservação das artes e tradições populares. Ao longo de 9 dias estão previstos espetáculos, animação de rua, desfiles, oficinas e encontros culturais, promovendo o convívio entre artistas e comunidade. Segundo a organização, o Folk Sinfãs pretende afirmar-se como uma celebração da diversidade cultural, da amizade entre os povos e da paz. Câmara de Sinfãs, que entregou 224 bolsas de estudo a alunos do ensino superior, cursos de especialização tecnológica de nível 5 e mestrado relativas ao ano letivo 2025-26. O apoio representa um investimento de 110.650 € e pretende incentivar a formação académica e a qualificação dos jovens do concelho. As bolsas foram atribuídas a todos os estudantes com aproveitamento escolar, independentemente da sua situação económica, numa medida que visa promover a igualdade de oportunidades e reconhecer o mérito académico. Segundo a autarquia sinfanense, este apoio reforça o compromisso do município com a educação e o sucesso escolar. Lousada recebe, entre os dias 10 e 19 de julho, mais uma edição do Saberes e Sabores, onde Lousada se descobre. A iniciativa decorre na Avenida Senhor dos Aflitos e convida residentes e visitantes a conhecer o concelho através da gastronomia, dos produtos locais, do artesanato e de um programa cultural diversificado. O evento está organizado em 3 áreas distintas, onde Lousada se prova, dedicada aos sabores da região, com produtos locais e sessões de show cooking, onde Lousada se faz, que destaca o trabalho de artesãos e produtores do concelho, e onde Lousada acontece com animação e espetáculos para todas as idades. A programação arranca desde julho com a atuação do grupo de folclore do Porto Santo de Madeira. Nós regressamos na edição das 17 horas. Boa tarde.
2: Então até lá, Maria José Ferreira com a informação regional. Mais informação na antena da Marcoense às 5 da tarde. Estas e outras notícias também disponíveis a qualquer hora no nosso site em marcoensefm.com.

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0: Festa Cigana, música de Marcos no arranque desta segunda hora da Turma dos Repetentes desta segunda-feira. E hoje é a Seleção Nacional, não é? A partir das 8 da noite vamos estar todos a torcer para que Portugal consiga vencer a Espanha. Não vai ser fácil, mas como diz o outro, se não fosse fácil não era para nós, não é?
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0: E é um gosto enorme estar consigo todos os dias aqui na Turma dos Repetentes. Vou continuar consigo até às 6. 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
0: E agora a música que junta Luan Santana a Ricky Martin. Está a ser um grande sucesso. Chama-se Estranho.

0: a música que junta os Dama, Vítor Rodrigues, chama-se Vira Vira, também nesta tarde de segunda-feira na turma. São agora 4h27. Vamos estar consigo até às 6. Há muita música boa aqui na sua rádio, Marcoense FM 93.3 para quase todo o norte do país, para o mundo inteiro, via internet em marcoensefm.com. 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
0: Vão ser meus convidados aqui na Turma dos Repetentes já na próxima quinta-feira. Cris Valente e Nino da Concertina juntaram-se e gravaram este Ginga de Portugal.

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0: Com Sou Filha de Portugal. Ora, Portugal joga mais logo 8 da noite em Dallas, no Texas. Vai jogar frente à Espanha. É um duelo ibérico. Temos que ganhar. E agora a nova da Banda Cristal.
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2: Olá a todos e a todas. Eu sou Viena, vocalista da Banda Cristal. Estamos convosco aqui na Rádio Marcoense.

0: É a nova canção de Zé Amaro nesta hora de emissão da Turma dos Sorrupentes, oferta da Opticália de Marco de Canaveses e Baião. 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
0: Até às 6, estou consigo em antena. É um prazer enorme fazer-lhe companhia. Fique também por aí.
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0: E agora a nova canção da banda de Lousada, Os Turistas, chama-se Forró de Portugal.

0: agora recuamos até 1985 com este Tarzan Boy. 4h53, hora de emissão da turma. A segunda parte está quase a terminar. 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
0: Ai, ai. Agora David Carreira.

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2: Muito boa tarde, são 5 horas.
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2: Vamos à informação regional, a edição das 5 com Maria José Ferreira. Muito boa tarde, Maria José.
3: Boa tarde, se a unidade local de saúde do Tâmega e Sousa passou a realizar uma nova técnica de diagnóstico do cancro da próstata, considerada mais precisa, segura e eficaz. O Serviço de Urologia introduziu as biópsias prostáticas de fusão por via transperineal, um procedimento já utilizado em centros de referência europeus, permite aumentar a capacidade de detecção da doença e reduzir o risco de complicações associadas ao exame. A técnica combina imagens de ressonância magnética com ecografia em tempo real, tornando possível identificar com maior rigor as zonas suspeitas da próstata e orientar a recolha das amostras de forma mais precisa. O diretor do Serviço de Urologia da Unidade Local de Saúde do Tâmega de Sousa, Fernando Vila, citado em comunicado, destaca que esta inovação permite aos utentes da região realizar o exame na própria instituição, seguindo as melhores práticas clínicas atuais. Segundo o especialista, entre as principais vantagens estão a maior sensibilidade do exame, que reduz a necessidade de repetir biópsias, e a diminuição do risco de infecção devido à abordagem utilizada. A Biblioteca Municipal de Paredes reforçou os serviços disponibilizados aos leitores e utilizadores com a instalação de 6 novos computadores e o acesso gratuito a um acervo digital com mais de 3 milhões e meio de documentos. A iniciativa resulta de uma candidatura da área metropolitana do Porto, financiada pelo Plano de Recuperação e Resiliência, e pretende melhorar as condições de estudo, pesquisa, aprendizagem e acesso a recursos digitais e serviços públicos online. Os novos equipamentos destinam-se exclusivamente aos utilizadores da biblioteca. Outra das novidades é a criação de um catálogo agregador metropolitano que permite pesquisar numa única plataforma os recursos documentais disponíveis nas bibliotecas municipais da rede da área metropolitana do Porto. Paredes recebe de 8 a 12 de julho mais uma edição do Paredes Handball Cup, considerado o maior torneio de verão de handball de formação realizado em Portugal. Ao longo de 5 dias, a competição vai reunir mais de 2 mil atletas provenientes de Portugal, Espanha, França, Brasil e Áustria. A cerimónia oficial de abertura está marcada para quarta-feira, às 8 da noite. O habitual desfile das equipas percorre o centro da cidade, desde a Casa da Cultura até ao Parque José Guilherme. Os jogos serão disputados em 14 pavilhões e envolvem equipas de vários escalões de formação, desde os sub-12. Voltamos às 18 horas. Boa tarde.
2: Maria José Ferreira com a informação regional, informação a todas as horas aqui na antena da Marcoense, qualquer hora no nosso site em marcoensefm.com.

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2: Olá, sou Matias Araújo e estou convosco na Rádio Marcoense na 93.3. Esta é a minha nova música. Um forte abraço para todos.
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0: Turma dos Repetentes desta segunda-feira, 6 de julho. Iniciamos com a nova canção de Matias Araújo, chama-se Mulher Certa.
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0: Era só um copinho, era e era. Quem é que nunca passou por este São Copinho, a música dos Sons do Minho? São 5h25, boa tarde.
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3: 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Fogo no Peito é a minha música nova e toca aqui na Marcoense FM. 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

0: É uma grande canção, sem dúvida, esta de Romana, Saudades de Ter Saudades. São 5h31, boa tarde, esta é a turma, até às 6, eu sou Luís Miguel Nogueira, faço-lhe companhia até essa hora, mas pode continuar sempre à escuta da Marcoense FM a qualquer hora.
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0: Uma pequena pausa, já volto.
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1: Estamos de volta à turma, são 5h33 e sede tem.
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É a novíssima canção do paradense Hugo Barros, Bésame. São 5h50. Agora ficamos com Mari Lee.

0: Jorge Guerreiro, para o final desta emissão da turma de segunda-feira. Amigos, foi um gosto enorme ter estado consigo durante estas 3 horas de emissão. Volto amanhã a partir das 3. Um grande abraço, seja feliz, faça alguém feliz. Espero estar aqui amanhã muito feliz com a vitória de Portugal. Força Portugal, até amanhã se Deus quiser.
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3: Muito boa tarde, são 6 horas.
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3: Vamos à informação regional, a edição das 6, com Maria José Ferreira. Boa tarde.
4: Boa tarde. No âmbito das comemorações do Dia do Município e dos 41 anos de elevação de Amarante à cidade, a autarquia local vai distinguir 3 personalidades e 2 instituições com as medalhas municipais, medalhas de mérito. A cerimónia realiza-se na próxima quarta-feira, às 18 horas, no claustro do Museu Madeira de Sousa Cardoso. A medalha de honra do município será atribuída ao antigo presidente da Câmara de Amarante, José Luís Gaspar, pelo trabalho desenvolvido ao longo de 3 mandatos à frente do município. Serão também distinguidos José Augusto Silveira, pelo percurso enquanto provedor da Santa Casa da Misericórdia de Amarante e pelo reforço das respostas sociais no Conselho, o médico Pedro Leonel Dias Marques da Cunha, em reconhecimento pela dedicação aos cuidados de saúde da população e pelo contributo para a organização dos serviços públicos de saúde. Já a medalha municipal de mérito será entregue à empresa Mota em Gil, Engenharia e Construção, fundada em Amarante em 1946, e também ao Amarante Futebol Clube, que na época 2025-26 conquistou o título de campeão da Liga 3 e garantiu pela primeira vez a subida à Liga Portugal 2. As medalhas municipais representam a mais elevada distinção honorífica atribuída pelo município de Amarante. A unidade local de saúde do Tamguei Sousa passou a realizar uma nova técnica de diagnóstico do cancro da próstata, considerada mais precisa, segura e eficaz. O Serviço de Urologia introduziu as biópsias prostáticas de fusão por via transperineal, um procedimento já utilizado em centros de referência europeus que permite aumentar a capacidade de detecção da doença e reduzir o risco de complicações associadas ao exame. A técnica combina imagens de ressonância magnética com ecografia em tempo real, tornando possível identificar com maior rigor as zonas suspeitas da próstata e orientar a recolha das amostras de forma mais precisa. O diretor do Serviço de Urologia da Unidade Local de Saúde do Tâmega e Sousa, Fernando Vila, citado em comunicado, destaca que esta inovação permite aos utentes da região realizar o exame na própria instituição, seguindo as melhores práticas clínicas atuais. Lousada recebe de 10 a 19 de julho mais uma edição do Saberes e Sabores, onde Lousada se descobre. A iniciativa decorre na Avenida Senhor dos Aflitos e convida residentes e visitantes a conhecer o concelho através da gastronomia, dos produtos locais, do artesanato e também de um programa cultural diversificado. Voltamos na edição das 19 horas. Boa tarde.
3: Então até lá, Maria José Ferreira com a informação regional. Mais informação na antena da Marcoense às 7 da tarde com a edição alargada.

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0: 13 minutos passam das 18 horas. Muito boa tarde, sejam bem-vindos. Emissão para esta segunda-feira, 6 de julho. Vamos consigo até às 19 horas. Estamos em via aberta pelo nosso telefone habitual 255-539-098, 255-539-098. Pode ligar e pedir a música da sua preferência. Então, para a primeira chamada, olá, boa tarde.
1: Olá, minha menina, boa tarde mais uma vez. Como está, menina? Está tudo bem?
0: Tudo bem, obrigada, Ana Fátima. O tempo... E a senhora também?
1: Eu também estou bem, graças a Deus.
0: Muito bem. José Cid vai dedicar.
1: Nossa Senhora, faz-te bem. E vou dedicar à menina e à sua família. E vou dedicar à Doutora Ferreira, com um beijinho muito grande. E tudo bom. E uma boa noite. E vou dedicar à Matilde de sua família, mais uma vez, muita paciência, que é o que a gente precisa neste momento, e calma. E para você, para a sua mãezinha, para o seu marido, para o seu menino, uma noite santa, e para você, um bom regresso a casa, e um beijão para todos, e um beijão para a menina do coração, está bem, filha?
0: Muito obrigada, Ana Fátima. Para a senhora também, resto de boa segunda-feira. Boa tarde.
1: Obrigada,
2: menina. 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

0: 18:30. Olá, boa tarde.
1: Boa tarde, Dona Zezinha, como está? Passou bem?
0: Bem, obrigada, Dona Emília. E a senhora?
1: Muito obrigadinha pela sua atenção, Dona
0: Zezinha. O tema é de Padre Zezinho, amar como Jesus amou, vai dedicar.
1: E que se indique para a Dona Zezinha, desejo um resto de bom trabalho, um bom resto a casa e uma santa noite para a senhora e para todos os seus. Dá-me um beijinho para todas as senhoras, para quem costuma musicar e suas famílias. Desejo a todas uma santa noite. Muito obrigada pelas dedicatórias que já me fizeram hoje ao longo destes programas. Mas hoje a minha dedicatória era muito especial para a minha querida amiga senhora Dona Matilde Ribeiro. Um beijinho também do mundo para eles todos. Muita força, os meus sentimentos. Tudo de bom dentro dos possíveis e que a vida lhe sorria sempre com tudo de bom, são os meus votos. Dona Zezinha, hoje mesmo mais um beijinho. E até amanhã, se Deus quiser, fico com Deus. Muito obrigada.
0: Obrigada também, Dona Emília. Resto de boa segunda-feira.
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1: Vamos então para a próxima chamada. Olá, boa tarde.
2: Muito boa tarde, Maria José. É o fundamental. Para dar resposta, Maria José.
1: Bem resposta, António Sousa. Obrigado. Ou tem medo dos amigos da sobreposta? Vai dedicar.
2: Muito, muito bem. Um beijinho aqui para a minha coisa Júlia, que vai para o Lino de Marca na vez. E que forte abraço para os amigos da sobreposta para Braga. E para si, Maria José, com uma ótima segunda-feira.
1: Muito obrigada. Para si também, resto de boa segunda-feira. Boa tarde, amigos da sobreposta.

0: partimos para a nova chamada. Olá, boa tarde.
1: Boa tarde, menina Maria José. Como vai, menina?
0: Eu vou bem, muito obrigada, dona Maria José. E a senhora?
1: Também está tudo bem.
0: Ótimo. Então o tema é de Clemente, vai dedicar?
1: É para dedicar à menina, a toda a equipa desta rádio e a todos os ouvintes. Continuação de uma boa segunda-feira para a menina. Beijinhos e até à próxima.
0: Muito obrigada.
1: Tudo bom, menina.
0: Obrigada, dona Maria José.
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0: E seguimos ao encontro de mais um ouvinte. Olá, boa tarde.
1: Olá, boa tarde.
0: Boa tarde, temos o prazer de falar com...
1: O Joaquim Faria da Boleda.
0: Senhor Faria, o tema é de Conjunto Maria Albertina, vai dedicar?
1: Sim, olha, para si, para todos os seus, para todos que trabalham ainda em Marcoense, um abraço para todo mundo, tudo bom para ele e para a família. Aí, para todos os ouvintes, tudo bom para todos, e vai para a minha esposa, filhas, netos, genros, para o meu filho e para a minha nora. E tudo bom para todos, para quem espera de parabéns, um bom dia de aniversário, uma boa semana para todos e até amanhã ou até qualquer dia.
0: Muito obrigada para si também, resto de uma boa segunda-feira.
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0: 18 horas 43 minutos e meio. Olá, boa tarde. Estou assim, boa tarde. Já cá não temos a nossa ouvinte, fica então disponível mais uma vez o nosso telefone 255-539-098.
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0: Lembrar que até às 19 ainda pode pedir a música da sua preferência através do nosso telefone 255-539-098.

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18 horas com 50 minutos e meio. 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Disponível, mantém-se o nosso telefone 255-39098. Já sabe que se quiser ouvir a música da sua preferência, poderá sempre ligar e pedir o tempo.

0: Ora, seguimos então para o fone. Boa tarde.
1: Boa tarde, Maria José.
0: Bem disposta, Amélia.
1: Eu sou viva assim.
0: Então, muito obrigada. O tema é de Filipe Dado, vai dedicar.
1: Digo para toda a minha família, para todas as amigas, para todos que estejam hoje, parabéns, passem um dia muito feliz. E para todos, doem rápidas melhores para você, com tudo.
0: Muito obrigada. Estou de boa segunda para si. Boa tarde.
1: Igualmente, boa tarde.

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1: Boa tarde, edição das 19 horas. A Unidade Local de Saúde do Tâmega e Sousa passou a realizar uma nova técnica de diagnóstico do cancro da próstata, considerada mais precisa, segura e eficaz. O Serviço de Urologia introduziu as biópsias prostáticas de fusão por via transperineal, um procedimento já utilizado em centros de referência europeus, que permite aumentar a capacidade de detecção da doença e reduzir o risco de complicações associadas ao exame. A técnica combina imagens de ressonância magnética com ecografia em tempo real, tornando possível identificar com maior rigor as zonas suspeitas da próstata e orientar a recolha das amostras de forma mais precisa. O diretor do Serviço de Urologia da Unidade Local de Saúde do Tâmega e Sousa, Fernando Vila, destaca que esta inovação permite aos utentes da região realizar o exame na própria instituição, seguindo as melhores práticas clínicas atuais. No âmbito das comemorações do Dia do Município e dos 41 anos de elevação de Amarante à cidade, a autarquia local vai distinguir três personalidades e duas instituições com as medalhas municipais. A cerimónia realiza-se na próxima quarta-feira, dia 8, às 6 da tarde, no claustro do Museu Amadeu de Sousa Cardoso. A medalha de honra do município será atribuída ao antigo presidente da Câmara de Amarante, José Luís Gaspar, pelo trabalho desenvolvido ao longo de 3 mandatos à frente da autarquia. Serão também distinguidos José Augusto Silveira, pelo percurso enquanto provedor da Santa Casa da Misericórdia Corte de Amarante e pelo reforço das respostas sociais no Conselho, e o médico Pedro Leonel Dias Cunha, em reconhecimento pela dedicação aos cuidados de saúde da população. Já a medalha municipal de mérito será entregue à empresa Montengil e ao Amarante Futebol Clube, que na época 2025-26 conquistou o título de campeão da Liga 3 e garantiu pela primeira vez a subida à Liga Portugal 2. A Câmara Municipal de Sinfãs entregou 224 bolsas de estudo a alunos do ensino superior, cursos de especialização tecnológica de nível 5 e mestrado relativas ao ano letivo 2025-26. O apoio representa um investimento de 110.650 € e pretende incentivar a formação académica e a qualificação dos jovens do Conselho. Segundo a autarquia sinfanense, este apoio reforça o compromisso do município com a educação e o sucesso escolar. Em Sinfãs, a edição 2026 do Folk Sinfãs Artes e Danças do Mundo, um dos maiores encontros internacionais dedicados às culturas e tradições populares, vai realizar-se de 1 a 9 de agosto. O festival reúne grupos folclóricos de vários continentes num programa que aposta na música, na dança e na partilha de tradições. Organizado pela Associação Cantas e Cramóis Sinfãs, o evento integra a rede do CIOF, parceiro oficial da Unesco, para a preservação das artes e tradições populares, reforçando a sua dimensão internacional. A encerrar, fica o tempo para amanhã, com céu pouco nublado ou limpo, apresentando períodos de maior nebulosidade até ao início da manhã, vento em geral fraco, possibilidade de formação de neblina matinal e pequena descida da temperatura máxima. É tudo. Boa tarde.

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